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1: Agora vamos mergulhar em um momento mais introspectivo, com a música Quando a Última Foto For Tirada, uma canção que carrega todo o peso da saudade e da reflexão, típica do melhor da MPB romântica. Estamos aqui na Rádio Brasil e A Mundial, onde a música autorial é a nossa companhia constante.
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0: Agora vamos mergulhar um pouco mais na saudade, com uma canção que fala diretamente ao coração. A mala que ela não queria fazer. Uma música que carrega consigo o peso da separação e a nostalgia. Aqui na Rádio Brasil IA Mundial, onde a música autorial é a nossa companhia. Essa música traz um estilo mais introspectivo.
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Ela pega coisas que pareciam pequenas. O barulho do portão, o rádio da cozinha, a voz de alguém chamando nosso nome, o cheiro da chuva, uma mesa cheia, um carro velho, uma carta, espera. Anos, décadas. Até um dia você ouvir um som, sentir um cheiro, ver uma fotografia e descobrir que aquele lugar ainda existe. Só não existe mais no calendário.

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0: Seja exatamente por isso que vale tanto lembrar. A gente não sabia que estava vivendo os velhos tempos. 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E a saudade? 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
1: Agora vamos mergulhar um pouco mais na saudade com um som que nos leva de volta aos momentos mais simples e verdadeiros, aqui na Rádio Brasil e a Mundial. A próxima música é Caderno de 10 Matérias, um clássico que carrega consigo a essência da MPB, cheio de memórias e sentimentos que certamente vão ressoar.

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Agora, o som vai subir um pouco, com um estilo que mistura o sertanejo com elementos de três, criando uma atmosfera animada e cheia de energia, aqui na Rádio Brasil IA Mundial. A próxima música, Ainda Tô de Pé, promete manter você companhia nesse momento da noite.

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Agora, uma energia contagiante toma conta da madrugada, com um som que mistura o melhor do sertanejo com a força da house. Vocês ouvem no nosso programa Night Shift, aqui na Rádio Brasil IA Mundial. Meu nome é Pronto, é a próxima faixa que vai animar essa noite.

Agora vamos mergulhar em um som que traz a energia da festa universitária, com uma mistura perfeita de ritmos brasileiros e beats eletrônicos. É a música Rave da Roça. Esse estilo único, que combina a vivacidade do sertanejo com a intensidade do rave, promete animar essa madrugada.

Agora vamos mergulhar em um som que mistura a essência do sertanejo universitário com a energia do forró universitário e o pulso acelerado do hard rave. Tudo isso em uma fusão incrível. É a música Acende a Vida, aqui na Rádio Brasil IA Mundial, onde a música autoral brasileira nunca para. Vamos sentir essa energia com...

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Vamos manter a energia alta aqui na madrugada, com uma música que mistura o melhor do sertanejo com a força do Festival House. Um som que nos leva a uma festa sem igual. Agora é a vez de Hoje Tem Gol.

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Bem-vindos ao Faith and Quiet Hours. Sou Melissa Chick e estou aqui na Rádio Brasil IA Mundial, onde a música autoral cria um ambiente perfeito para reflexão. Neste programa, vamos mergulhar no universo do gospel, trazendo paz e esperança para a madrugada, um momento especial para conectar-se com a fé e a quietude.

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Agora vamos mergulhar em uma atmosfera mais reflexiva com a música Eu Também Subi um Monte, uma composição que nos leva a um momento de introspecção e contemplação, aqui na Rádio Brasil e A Mundial, onde a música autoral cria um espaço para a quietude e a conexão. Esta peça traz um estilo único, misturando elementos mod.

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1: 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Qual é a missão? Vai à rua direita, na casa de Judas entrar. Procura um homem chamado Saulo e sobre ele põe as mãos. 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
1: Uma música que traz uma sensação de esperança e reflexão, com uma beleza clássica e emocional. Vamos ouvir Quando a Resposta Chega, aqui na Rádio Brasil IA Mundial, onde a música autorial brasileira encontra o seu espaço. Essa composição nos envolve em uma atmosfera de paz e contemplação, perfeita para o nosso momento.

Agora vamos mergulhar em uma atmosfera de reflexão e emoção com a música A Segunda Casa, uma composição que combina a essência do gospel brasileiro com a grandiosidade da música clássica, criando um som verdadeiramente cativante. Essa peça nos transporta para um espaço de introspecção e contemplação, com sua beleza sim.

Boa madrugada a todos. Sou Michel Alves e estou aqui na Rádio Brasil IA Mundial. Neste programa instrumental na madrugada, vamos mergulhar em uma seleção especial de instrumentais, escolhidos a dedo, para acompanhar seu momento de tranquilidade e reflexão.

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0: Agora vamos entrar no clima mais tradicional do sertão, com uma música que fala da vida simples e do amor. O Banco da Rodoviária, um estilo que nos remete às raízes da nossa música brasileira, com a sensibilidade da viola e a autenticidade do sertanejo raiz. Essa música vai nos levar a um momento de reflexão e conexão.
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Agora vamos mergulhar no calor e na simplicidade do nosso sertão com a música Café Antes do Sol, um estilo que nos remete à tradição da nossa música raiz, aqui na Rádio Brasil e a Mundial, onde a brasilidade é a nossa essência. Essa modinha de viola vai trazer um pouco de tranquilidade e autenticidade para o seu dia.

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Agora é a hora de sentir o calor da nossa música raiz, com a batida contagiante e a melodia que nos faz lembrar da simplicidade e da beleza do interior. Vamos ouvir A Luz da Cozinha. Essa música traz um estilo autêntico de viola e sertanejo que nos transporta para um lugar de tranquilidade e paz.

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1: Bom dia a todos. Sou Lucio Luz, apresentador do Morning Commute aqui na Rádio Brasil e a Mundial. Neste programa, trazemos o melhor do sertanejo raiz para acompanhar a primeira saída de casa, com muita energia e músicas autorais para animar o seu trânsito. 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
2: Agora vamos entrar no clima do sertão, com um som autêntico e acústico, aqui, na Rádio Brasil e a Mundial. Com a música, O Retrato sobre a Máquina de Costura. Um verdadeiro retrato do estilo original brasileiro, sertanejo raiz. Essa música traz um toque de country folk, que promete animar o seu trajeto.

Agora, vamos mudar um pouco o ritmo, com uma música que traz um clima mais introspectivo e acústico, perfeita para acompanhar o trânsito matutino. Meu pai nunca disse eu te amo, é uma bela canção que mistura elementos de country.

0: folk e sertanejo raiz, criando uma atmosfera sincera e emocional.
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Agora, vai tocar uma música que traz um estilo original de sertanejo raiz, com um ritmo mais lento e uma pegada bem brasileira. É a Chave Debaixo do Vaso, com um som que convida a refletir e sentir a alma da música brasileira. Essa música tem um tom mais introspectivo e uma melodia que marca. Vamos sentir o peso emocional.

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Bom dia a todos. Sou Patrícia Reis e estou aqui na Rádio Brasil IA Mundial para iniciar mais um dia de boa música e companhia. No programa Workday Focus de hoje, vamos trazer um mix perfeito de MPB, bossa nova e reggae para alegrar e inspirar sua manhã.

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agora vamos mergulhar em um som que traz um pouco da nossa essência, com influências profundas do Deep Roots Reggae, misturado ao ritmo brasileiro. Na música, as mangueiras ainda estão lá. Esse estilo único nos transporta para um ambiente de muita alma e profundidade, onde o reggae se encontra com a sensibilidade brasileira.

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Agora, uma música que traz um clima de liberdade e aventura: O Menino e o Cavalo. Um som que nos leva a imaginar um cenário de vastidão e beleza, aqui na Rádio Brasil e A Mundial. Essa música autoral vai nos fazer refletir sobre a conexão entre o ser humano e a natureza.

Agora, vamos mergulhar em um som que nos leva a refletir sobre a vida, com um ritmo que nos faz querer ouvir mais. Aqui, na Rádio Brasil IA Mundial, temos A Primeira Neve, uma canção que traz o calor do reggae brasileiro, como uma história que nos envolve. É uma música que nos faz parar um pouco e pensar, com o

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1: Bom dia a todos. Sou Hugo Nascimento e estou aqui na Rádio Brasil IA Mundial para mais um programa animado. No Brasil, no almoço de hoje, vamos curtir um som brasileiro bem animado com pagode, funk e axé para tornar o seu horário do almoço ainda mais divertido.
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Vamos manter o astral alto com um som que faz todo mundo querer se mexer. Um verdadeiro hino do axé que traz a energia do samba reggae e do ijexá baiano. Agora, aqui na Rádio Brasil IA Mundial, toca A Felicidade Não Precisa de Motivo.

Agora vamos entrar no clima de um funk que nos leva a um universo totalmente brasileiro, com uma melodia interior que celebra a nossa cultura de forma única. É do Rastapé ao Paredão. Essa música traz um estilo que mistura elementos modernos com a essência do nosso funk, criando uma atmosfera animada e cheia de energia.

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0: Vamos manter a energia alta aqui na Rádio Brasil IA Mundial, com um som que combina força e inspiração, foco, força e fé. Um hip hop motivacional com um toque de trap que vai te levar a um lugar especial. É o tipo de música que te faz querer se levantar e enfrentar o dia com otimismo e determinação.
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1: Bem-vindo ao programa Pop Rock Brasil. Sou Jean Viana e tô aqui na Rádio Brasil e a Mundial para trazer o melhor do rock e pop brasileiro para sua tarde. Neste programa, vamos mergulhar em um universo de sons autorais que vão animar a primeira metade da sua tarde com as melhores canções de rock e pop brasileiro.

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Agora vai tocar uma música que traz um ritmo animado e alegre, perfeita para quem está pronto para seguir em frente. É Ainda Tem Estrada, aqui na Rádio Brasil IA Mundial, onde a música brasileira autoral nunca para. Com um estilo que mistura energia e melodias cativantes, essa canção promete manter o astral alto.

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0: Agora é a vez de mais uma porta. Uma canção que traz um toque de energia e rebeldia. Perfeita para quem curte um som mais pesado e cheio de atitude. Aqui na Rádio Brasil e A Mundial, onde o pop rock brasileiro autorial é o nosso estilo. Com seu ritmo contagiante e refrão cativante, mais uma porta promete animar o nosso.
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Agora vamos entrar no clima de festa, com uma música que combina perfeitamente o espírito do pop rock brasileiro com a alegria de celebrar. É o Dono da Brasa, uma canção que nos faz querer levantar e dançar. Com seu ritmo contagiante e letra animada, essa música é uma ótima escolha para manter a energia alta e o bom humor.

Bom dia a todos. Sou Issa Mendes e estou aqui na Rádio Brasil e a Mundial para apresentar o programa Afternoon Energy. Neste programa, vamos trazer muita energia com o melhor do sertanejo, piseiro e forró. 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Sou Issa Mendes e estou aqui na Rádio Brasil e a Mundial para apresentar o programa Afternoon Energy. Neste programa, vamos trazer muita energia com o melhor do sertanejo, piseiro e forró. Música autoral que vai animar a sua tarde.

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Agora, vamos mergulhar no ritmo contagiante do forró moderno, com a música Minha Mãe Tava Certa, que traz um clima de animação e alegria perfeita para essa tarde. Com seu estilo único e enérgico, essa música promete

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Agora é hora de mergulhar em um som que traz a essência do forró universitário com uma pitada de modernidade. Aqui na Rádio Brasil e a Mundial, com Poeira de Minas na bota, uma música que vai animar o seu dia. Com seu ritmo contagiante e estilo original, essa música autoral é perfeita para manter a energia alta.

Agora, vamos mergulhar no som contagiante do forró universitário, com uma energia que nos faz querer dançar e celebrar a alegria da vida. A próxima música, Cabe um Mundo no Brasil, traz essa essência vibrante e moderna que caracteriza o melhor do nosso forró autêntico.

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Agora vamos mergulhar no ritmo contagiante do forró de banda com a música O Áudio Que Eu Não Apaguei. Perfeita para animar nossa tarde aqui na Rádio Brasil IA Mundial. Essa energia vai nos levar a um clima de muita alegria e animação.

0: Bem-vindo ao Drive Home. Sou Marcos Rocha e estou aqui na Rádio Brasil e A Mundial para tornar o seu caminho de volta para casa ainda mais agradável. Neste programa, vamos trazer um som country muito especial, misturando o melhor do country dos Estados Unidos com as raízes e o talento do country brasileiro.
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0: Agora é a hora de deixar o trânsito um pouco mais leve, com um som que mistura o melhor do hip hop com o ritmo contagiante do sertanejo. Vem aí, o galo atravessou com a gente. Essa música tem o estilo que vai te fazer balançar no banco do carro, com uma mistura perfeita de batidas modernas e melodias brasileiras.
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1: Agora, um som que nos leva para um universo mais country, com uma coisa, um ritmo que nos faz querer pegar a estrada, aqui na Rádio Brasil e a Mundial, onde a música autoral brasileira é nossa paixão. Vamos curtir essa música que traz um estilo mais próximo do country americano.
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1: Agora vamos entrar num clima mais animado e alegre com o dia em que o Brasil voltou a ser criança. Uma mistura perfeita de hip-hop melódico brasileiro com pitadas de sertanejo moderno. Aqui na Rádio Brasil e a Mundial, sua rádio de músicas autorais. Essa faixa tem tudo para animar o fim do seu expediente.
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0: Agora vamos mudar um pouco o ritmo com 1% todo dia, uma música que traz um toque de country, estilo que sempre nos remete a paisagens abertas e uma sensação de liberdade. Essa música vai nos levar para um território mais próximo do country americano, com sua melodia cativante e uma pitadinha de soul.
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Bem-vindo ao Brazilian Memories. Eu sou Elisandra Azevedo e estou aqui na Rádio Brasil IA Mundial para compartilhar com você memórias musicais que marcaram época em nosso país. Neste programa, vamos viajar no tempo e reviver os sons que caracterizam os anos 70, 80 e 90, com músicas autorais que são verdadeiros tesouro.

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Agora vamos mergulhar no som contagiante do verdadeiro funk carioca, com a música A Luz Ficava Acesa, que traz toda a essência daquela época em que o ritmo era rei. Com seu estilo autêntico e original, essa melodia nos transporta para o cenário musical do Rio, repleto de energia e groove.

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Agora, vamos mergulhar no ritmo contagiante do forró, com a música Férias na Casa dos Primos, um estilo que nos remete a noites animadas e alegres. Você está aqui, na Rádio Brasil IA Mundial, onde a música brasileira autoral é a nossa grande estrela. Agora, vamos mergulhar no ritmo contagiante do forró, com a música Férias na Casa dos Primos, um estilo que nos remete a noites animadas e alegres. Você está aqui, na Rádio Brasil IA Mundial, onde a música brasileira autoral é a nossa grande estrela.

Agora vamos mergulhar no calor do axé, com o clássico que nos leva de volta ao final dos anos 80, aqui na Rádio Brasil IA Mundial. Onde você chega, vira verão. É a próxima parada nessa jornada sonora que nos faz sentir o ritmo contagiante de Salvador.

Agora vamos mergulhar em um clima de romance e saudade, com a música A Chama da Lamparina, um verdadeiro clássico do sertanejo dos anos 90, que nos leva a um mundo de emoção e intimidade, aqui na Rádio Brasil IA Mundial. Essa música autoral nos faz refletir sobre o amor e a vida, com uma melodia suave e envolvente.